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2: 10:22.

0: 93. 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
1: Meia-noite.
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1: 2 horas.
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1: 4 horas.
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1: 329.

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1: 6 horas.
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3: Aleluia. Meus irmãos e irmãs, neste tempo de Páscoa, somos convidados a rezar com fé e devoção a oração do Regina Caeli. Rainha do céu, alegrai-vos, aleluia.
4: Porque quem merecestes trazer em vosso seio, aleluia.
3: Ressuscitou como disse, aleluia.
4: Rogai a Deus por nós, aleluia.
3: Exultai, alegrai-vos, ó Virgem Maria, aleluia.
4: Porque o Senhor ressuscitou verdadeiramente, aleluia. Oremos. Ó Deus, que vos dignastes alegrar o mundo com a ressurreição do vosso Filho Jesus Cristo, Senhor nosso, concedei-nos, vos suplicamos, que por sua Mãe, a Virgem Maria, alcancemos as alegrias da vida eterna. Por Cristo, Senhor nosso. Amém.
3: E agora recebamos com fé a bênção de Deus neste tempo de alegria que é o tempo pascal. Abençoe-vos o Deus Todo-Poderoso, Pai, Filho e Espírito Santo. Amém.
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1: 6:01.

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2: 6.5.
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4: 6:31.

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1: 6h59.
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2: 7 horas.

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1: 7:30.
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3: Agora com as atualizações do trânsito na cidade de Petrópolis. Neste momento, o trânsito segue movimentado na Rua Bingen, Duas Pontes e na Avenida Piabanha. No Centro Histórico, o tráfego segue fluindo normalmente. No Retiro, o trânsito conta com lentidão na pista sentido Itaipava próximo à entrada do bairro Carangola. Em Correias, o trânsito conta com retenção próximo ao terminal rodoviário seguindo até a segunda entrada do bairro Castelo São Manuel. Já em Itaipava, o trânsito conta com lentidão próximo ao número 10.090 na estrada União Indústria seguindo até o terminal rodoviário. Nas estradas existe retenção em Duque de Caxias, a partir do quilômetro 118 seguindo até o 125, sentido Rio, por causa dos acessos à Linha Vermelha e Avenida Brasil. Na Serra de Petrópolis, trânsito normal, com tempo bom, mas visibilidade reduzida em alguns pontos. Dirija com atenção.
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3: Fique agora com a previsão do tempo para a cidade de Petrópolis. Hoje, o dia será de sol com muitas nuvens e possibilidade de pancadas de chuva à tarde. As temperaturas devem variar entre 17 graus Celsius de mínima e 23 graus Celsius de máxima. 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
7: 7h32.
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Você está ouvindo o CP ao vivo ao som de Eduardo e Mônica, Legião Urbana. Grande sucesso da banda, lançada por eles em 1986, do álbum 2. Muito bom dia, nessa manhã de segunda-feira, 18 de maio de 2026. Por aqui, Malu Maia, te fazendo companhia. Até uma da tarde estaremos juntos e a gente continua até 8h30 da manhã, só com as versões ao vivo e aqueles momentos super especiais dos grandes shows. E mais um momento de hoje é Madonna e a música de seu grande sucesso, Like a Prayer. Grande sucesso dos anos 80.

0: E fica por aqui mais uma edição do CP ao vivo, ao som de Samuel Rosa e Lô Borges, e um grande clássico da nossa música brasileira, a música Paisagem da Janela, composta por Lô Borges e Fernando Brantes, foi lançada originalmente em 1972 e integra o lendário álbum de estreia Clube da Esquina, que foi interpretada pela primeira vez na voz do próprio Lô Borges. Ouvimos também Coldplay e ainda Vanessa da Mata, Segue o Som. Essa música Vanessa da Mata lançou em 2014 no álbum de mesmo nome. Fica por aqui mais uma edição do CP ao vivo, de volta amanhã, a partir das 7:30 da manhã.
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0: E os ônibus da empresa Turpe Transporte entram em estado de greve na manhã de hoje em Petrópolis. Nenhum veículo da empresa circula pela cidade. Segundo a categoria, os motivos de paralisação seriam a falta de pagamento do FGTS e também do INSS, além do descumprimento de acordos firmados durante a greve anterior. Passageiros foram surpreendidos com os terminais rodoviários vazios em Correias e em Itaipava. A paralisação estava prevista inicialmente para começar amanhã, mas foi antecipada pelos rodoviários. Em nota, a Turpe afirmou que foi surpreendida pela greve e classificou o movimento como ilegal. Já a CPTrans informou que a paralisação aconteceu sem aviso prévio de 72 horas, o que impediu a criação de um plano de contingência para minimizar os impactos do transporte público. Próximo CP Notícias, às 9:30 da manhã. 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
2: 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Incógnito.

0: Você ouviu Paulinho Mosca aqui na UCPFM, Quantas Vidas Você Tem? Ainda aqui e também Lulu Santos, Um Pro Outro.
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8: Olá, ouvintes. Os alunos do curso de Letras da UCP apresentam assuntos interessantes e curiosidades acerca das letras vernáculas. O tema de hoje é as influências diversas na língua portuguesa, no Brasil e em Portugal. O português, como hoje conhecemos, foi moldado através de séculos de influências multiculturais. A língua portuguesa recebe a maior parte de suas formações do latim, mais precisamente o latim vulgar, língua falada pelos povos que usavam uma maneira coloquial de escrita e pronúncia, dando origem às línguas neolatinas, como o francês e o espanhol, por exemplo, que por sua vez, assim como o português, recebem influências dos árabes que ocupavam aquela região da Europa, dando origem a palavras como açúcar, azeite e xarope. Como você deve notar, o português aqui falado por nós brasileiros se distancia fortemente da sua origem lá no Velho Continente. Isso se dá ao grande processo de miscigenação e colonização multicultural do nosso país.
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0: Você ouviu o novo CPF emoção de Google Dolls, Nose Barkley com Crazy, Roberta Campos, Diário de um Dia.
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0: Na manhã de hoje, o Irã enviou uma nova proposta aos Estados Unidos para tentar encerrar a guerra no Oriente Médio. Segundo informações divulgadas, o documento foi encaminhado com mediação do Paquistão. A proposta prevê o fim total do conflito, garantias de que não haverá novos ataques ao território iraniano e a suspensão temporária de sanções ligadas à venda de petróleo no país. Mesmo com a nova tentativa de acordo, as negociações seguem travadas. O presidente dos Estados Unidos, Donald Trump, afirmou que rejeitou a proposta anterior apresentada por Teherã e classificou o texto como totalmente inaceitável. O conflito entre Estados Unidos, Israel e Irã continua provocando tensão internacional e preocupação com impactos no fornecimento global do petróleo. Próximo CP Notícias, às 10h30 da manhã. 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
0: Muito bom dia para você junto comigo nessa manhã de segunda-feira. Vamos às atualizações das condições do trânsito nas estradas. Na Baixada Fluminense, a retenção entre os quilômetros 120 e 125, no sentido Rio de Janeiro, devido aos acessos à Linha Vermelha e à Avenida Brasil. No sentido Juiz de Fora, o trânsito segue normal. Na região serrana, o tráfego opera em meia pista nos quilômetros 80 e 81, no sentido Rio de Janeiro, por conta de acidente e também de obras na pista. Em Itaipava, a ponte do Arranha-Céu, no quilômetro 58, segue interditada para obra.

0: com desvios pela Feirinha de Itaipava e também pelo Catubira. Nos demais trechos, o trânsito flui normalmente, com tempo nublado e boa visibilidade. Dirija com segurança e uma boa viagem para você. Próximo boletim de trânsito, às 11h30 da manhã, apoio CP. 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

0: Você ouviu Skank aqui na UCPFM, de repente, Mutantes Baby, ainda Kobe Calei, Capital Inicial, Vivendo e Aprendendo.
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0: Muito bom dia para você junto comigo nessa manhã de segunda-feira. São 10 horas e 1 minuto. Oingo Boingo.

0: Você ouviu Maria Gadu na UCP FM quase sem querer. Alanis Morissette, Hands Clean.
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0: O presidente Luiz Inácio Lula da Silva afirmou a aliados que pretende insistir na indicação de Jorge Messias, atual chefe da Advocacia-Geral da União, para uma vaga no Supremo Tribunal Federal. Segundo informações de bastidores, Lula não teria aceitado a derrota sofrida no Senado no final do mês passado, quando a indicação de Messias foi rejeitada por 42 votos a 34, um revés considerado histórico para o Palácio do Planalto. De acordo com aliados, o presidente avalia que a rejeição foi motivada por disputas políticas e decidiu assumir pessoalmente as articulações para tentar reverter o cenário. A estratégia inclui conversas diretas com senadores da base governistas e também da oposição para buscar novos apoios à indicação. Próximo CP Notícias, às 13 horas, apoio CP. 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
1: Muito bom dia para você na UCP. 10h43. Charles Poor.

0: Você ouviu Iggy Pop na UCPFM com Candy, Cidade Negra, Firmamento.
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6: Olá, ouvintes! Os alunos de psicologia e pesquisadores no mestrado em psicologia do Centro de Saúde da UCP vão te dar dicas sobre saúde e bem-estar, com base na pesquisa intitulada Autoestima e Estereótipos da Fome Emocional, estudo sobre influência das emoções sobre o consumo alimentar, de autoria de Gabriela de Paula Werneck, orientada pela professora doutora Diana Ramos de Oliveira. A fome emocional ocorre quando usamos a comida para lidar com as emoções, em vez de atender uma necessidade física. Pode ser desencadeada por estresse, ansiedade, tristeza, tédio ou eventos marcantes como perdas e frustrações. Geralmente, a fome emocional busca conforto imediato em alimentos ricos em açúcar, gordura ou carboidratos. Sou Mel Andrade, aluna do curso de psicologia da UCP. Viva bem, cuide da sua saúde.
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0: CPFM 111, Zé Cabaleiro.

0: Você ouviu Katy Perry, Firework? Antes, Katy Townsend, Biquíni Cavadão, Daniela.
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0: E fica agora com a atualização do trânsito aqui na cidade de Petrópolis. Existe trânsito movimentado na região das Duas Pontes e também em alguns pontos do Alto da Serra por conta de obras sendo realizadas na via. No Centro Histórico, o fluxo de veículos segue normalmente, sem retenções. Em Correias, o motorista encontra trânsito movimentado próximo à antiga Montreal, seguindo até a Praça de Correias. Já em Itaipava, há pontos de retenção próximos ao Trevo de Bom Sucesso, seguindo até as proximidades do Parque de Exposições. Dirija com atenção e uma ótima viagem para você. Próximo boletim de trânsito, às 18h15, apoio CP. 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
0: Muito bom dia para você. 11h32. E agora você ouve Neon.

0: Você ouviu o Thiago York na UCB FM com My Girl? Antes, Isa, Uma Vida é Pouco Pra Te Amar.
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2: Aleluia. Meus irmãos e irmãs, neste tempo de Páscoa, somos convidados a rezar com fé e devoção a oração do Regina Caeli. Rainha do céu, alegrai-vos, aleluia.
3: Porque quem merecestes trazer em vosso seio, aleluia.
2: Ressuscitou como disse, aleluia.
3: Rogai a Deus por nós, aleluia.
2: Exultai, alegrai-vos, ó Virgem Maria, aleluia.
3: Porque o Senhor ressuscitou verdadeiramente, aleluia. Oremos, ó Deus, que vos dignastes alegrar o mundo com a ressurreição do vosso Filho Jesus Cristo, Senhor nosso, concedei-nos, vos suplicamos, que por sua Mãe, a Virgem Maria, alcancemos as alegrias da vida eterna. Por Cristo, Senhor nosso. Amém.
2: E agora recebamos com fé a bênção de Deus neste tempo de alegria que é o tempo pascal. Abençoe-vos o Deus Todo-Poderoso, Pai, Filho e Espírito Santo. Amém.
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0: Muito boa tarde para você, meio-dia 5, está começando mais uma edição do Álbum UCP, que você ouve de segunda a sábado, do meio-dia a uma da tarde, uma hora inteirinha, sem nenhum intervalo. Para começar a edição de hoje, tem o cantor e compositor Carl Douglas e o seu grande sucesso, Kung Fu Fighting. Sucesso de 1974, essa canção foi um marco na era disco. E você ouve agora.

Você está ouvindo Álbum ACP, é o som de Marvin Gaye. Grande sucesso de Marvin Gaye, de 1968. Ouvimos também nessa sequência Joe Paul Young com Love's in the Air. Love's in the Air, famoso sucesso do australiano John Paul Young, lançada por ele originalmente em 1977. E a gente continua até uma da tarde, só com as versões exclusivas e matando saudades também. Mais uma recordação é com a banda americana Blondie, um sucesso de 1979, Heart of Glass.

0: Você ouviu no álbum CP Christoph Cross, I'm Like the Wind. Essa canção foi composta e gravada por Christoph Cross em 1980. E a faixa faz parte do álbum de estreia. Ouvimos também Gorillaz e ainda Cássia Eller, Malandragem. Cássia Eller lançou oficialmente essa canção em 5 de maio de 1994. Malandragem, composta por Cazuza e Frejá. Em 1988, foi o principal destaque do terceiro álbum de estúdio da Cássia Eller, intitulado Cássia Eller. Amanhã tem mais. A partir do meio-dia, encontro marcado aqui na UCP com álbum CP.
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0: A Câmara Municipal de Petrópolis realiza no próximo dia 29 de maio, às 2 da tarde, uma audiência pública para discutir a aplicação da lei que proíbe fogos de estampido e artefatos ruidosos no município. O encontro contará com a participação de conselhos municipais ligados à proteção animal, saúde, defesa dos idosos e também de pessoas com deficiência. O objetivo é debater os desafios da fiscalização e também buscar medidas para garantir o cumprimento da lei, principalmente diante de denúncias registradas durante o Ano Novo. A audiência também vai discutir os impactos dos fogos com estampido em pessoas com deficiência, aos idosos, autistas e animais, além de reforçar ações de conscientização da população.
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0: Segundo a Climatempo, o tempo segue instável hoje em Petrópolis. Nesse momento, céu nublado na cidade. As temperaturas variam com a mínima de 16 graus e máxima de 22 graus. À tarde e à noite de hoje, a previsão de chuva fraca a moderada. Amanhã o dia amanhece nublado e existe previsão de chuvas fracas e também moderada. Próximo CP Notícias, às 14 horas, apoio CP. 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
0: Muito obrigado pela sua companhia. Vou ficando por aqui. Estou de volta amanhã, a partir das 8 horas da manhã. E eu desejo a todos uma ótima segunda-feira e uma excelente semana também. Então, amanhã, a partir das 8, encontro marcado.
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9: 1 em 5.

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3: Você conhece a telha romana? Ela é uma das queridinhas da construção, conhecida por sua elegância e funcionalidade. Com um design mais plano e levemente curvado, a telha romana se destaca pela capacidade de encaixe perfeito, o que garante ótima vedação contra infiltrações e uma instalação rápida e eficiente. Além disso, sua estética atemporal combina com diversos estilos arquitetônicos, desde o clássico até o moderno. Ideal para coberturas inclinadas, a telha romana é resistente, prática e ainda ajuda na ventilação do telhado, mantendo sua casa mais fresca. Quer um telhado bonito e funcional? A telha romana é uma escolha certeira.
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5: 1:32.

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2: 1:43.

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1: 2 horas.
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4: O financiamento de veículos no Brasil registrou crescimento de 11,8% em abril, na comparação com o mesmo período do ano passado. Os dados são da Trilia, empresa especializada em inteligência de dados e análises do mercado automotivo e financeiro. Segundo o levantamento, mais de 634 mil veículos, entre carros, motos e veículos pesados, foram comprados por meio de crédito em todo o país. Os automóveis leves tiveram alta de 13,3%, com destaque para os modelos zero quilômetro, que cresceram quase 22% nos financiamentos. As motocicletas também apresentaram avanço de 9,8%. A região Sudeste concentrou a maior parte das operações de crédito para veículos. No acumulado do ano, o número de financiamentos já chega a 2,5 milhões de unidades em todo o Brasil. Próximo UCP Notícias às 15 horas. 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
4: 2 e 3.

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6: 12:32.

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7: 3 e 3. Artistas, produtores culturais e moradores de Petrópolis realizaram no sábado passado o terceiro ato O Teatro é Nosso, cobrando a reabertura do Teatro Dom Pedro, fechado desde 2019 para obras de restauração. A manifestação, organizada pelo Conselho Municipal de Cultura, contou com apresentações gratuitas e protestos contra as paralisações e a falta de um cronograma para a conclusão das obras. Mesmo com o restauro dos afrescos concluídos em 2024, o teatro segue fechado e sem previsão de reinauguração. Segundo os organizadores, uma geração inteira de estudantes cresceu sem acesso ao espaço cultural no centro histórico da cidade. A prefeitura informou que as obras continuam em andamento, com serviços finais de pintura, vidraçaria e ajustes técnicos. O município afirmou ainda que intervenções como palco, acessibilidade, climatização e sistema contra incêndio já foram concluídas. Próximo UCP Notícias, às 4 horas da tarde. 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
7: Muito boa tarde. Hoje é segunda-feira, dia 18 de maio de 2026. Até 8 da noite, seguimos juntos. Agora você ouve Jack Johnson.

0: O CPFM, ouvimos Ivete Sangalo e Carlinhos Brown quanto ao tempo. Christina Perry com Hillman e Dani Carlos, Doce Sal.
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3: Faltando 25 para as 4, seguimos com Avril Lavigne.

0: na UCP-FM. Dr. Lau, dublê de corpo. Simple Minds, Don't You Forget About Me. Rockset, Crash, Boom Bang.
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0: 4 horas. A OMS declarou ontem a emergência de saúde pública internacional após um surto de ebola registrado no Congo e em Uganda, segundo a entidade. Já são mais de 300 casos suspeitos em 86 mortes. Segundo a entidade, a cepa identificada é a variante considerada rara e sem vacinas ou tratamentos aprovados atualmente. O surto começou em abril na província de Ituri, no Congo, mas só foi identificado oficialmente no início de maio, quando dezenas de mortes já haviam sido registradas. A OMS informou que equipes médicas e toneladas de suprimentos foram enviadas para a região afetada, enquanto conflitos armados e o deslocamento constante de pessoas dificultam o controle do surto. Próximo CP Notícias, às 5 horas da tarde. 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
0: 4 e 3, boa tarde.

0: BFM Country Club com Do You Really Want to Hurt Me? Roberta Campos, Quase Sem Querer. E ainda teve Van Halen, Jump. 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
0: Boa tarde, agora 4h32. Você ouve Bon Jovi aqui nos 106.3.

0: Na UCP FM, Eric Clapton, Bad Love, Chimarruts, Quando o Amor Bate a Porta, ainda Mike and the Mechanics, Over My Shoulder, UCP 5 e 1, boa tarde.
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6: Agora 5:03. O INSS começou a enviar hoje notificações pelo WhatsApp para aposentados, pensionistas e beneficiários que precisam regularizar a prova de vida. Segundo o órgão, o aviso é destinado apenas a pessoas que não tiveram dados recentes encontrados no sistema automático do governo. A mensagem é enviada pela conta oficial Governo do Brasil, com selo de verificação e também aparece no aplicativo gov.br. A prova de vida é usada para evitar fraudes e confirmar que o beneficiário continua apto a receber o pagamento. Desde o ano de 2022, o procedimento passou a ser feito automaticamente, sem a necessidade de comparecimento anual para a maioria dos segurados. O INSS também faz um alerta para golpes. O órgão informa que não envia links, não pede senhas, dados bancários ou pagamentos nas mensagens. A recomendação é utilizar apenas os canais oficiais como o gov.br, o Meu INSS e a central número 135. Próximo CP Notícias às 18h30 da noite. 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
5: Boa tarde, 5 e 5. Pet Shop Boys, Being Boring. Boa tarde.

0: Esse foi o Djavan, o CPFM Te Devoro. Fro Fro, Let It Go. Ainda Rachel Platten com Fai Song.
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0: 5h31. No futebol, o técnico Carlo Ancelotti vai divulgar hoje a lista com os 26 jogadores convocados para defender a seleção brasileira no Mundial. A convocação oficial começou às 5 da tarde. O atleta petropolitano Iago Werneck venceu a prova dos 10 quilômetros em corrida realizada no Aterro do Flamengo, no Rio de Janeiro. No tênis, João Fonseca vai abrir a temporada de grama disputando o ATP 500 na Alemanha. E no futebol, Fluminense e Bolívar se enfrentam pela Libertadores amanhã, 7 da noite, em um Maracanã lotado. Veja você, mais de 52 mil ingressos já foram vendidos para a partida, que pode garantir uma classificação histórica do tricolor carioca. Próximo CP falando de esportes, amanhã, às 5h30 da tarde. 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
7: Uma ótima tarde para você. Agora, Smash.

0: Na UCB FM, ouvimos Queen, The Great Pretender. Detonautas, Você Me Faz Tão Bem. The Course, Dreams. UCB Boa Noite, 6 em ponto.
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2: Aleluia. Meus irmãos e irmãs, neste tempo de Páscoa, somos convidados a rezar com fé e devoção a oração do Regina Caeli. Rainha do céu, alegrai-vos, aleluia.
3: Porque quem merecestes trazer em vosso seio, aleluia.
2: Ressuscitou, como disse, aleluia.
3: Rogai a Deus por nós, aleluia.
2: Exultai, alegrai-vos, ó Virgem Maria, aleluia.
3: Porque o Senhor ressuscitou verdadeiramente, aleluia. Oremos, ó Deus, que vos dignastes alegrar o mundo com a ressurreição do vosso Filho Jesus Cristo, Senhor nosso, concedei-nos, vos suplicamos, que por sua Mãe, a Virgem Maria, alcancemos as alegrias da vida eterna. Por Cristo, Senhor nosso. Amém.
2: E agora recebamos com fé a bênção de Deus neste tempo de alegria que é o tempo pascal. Abençoe-vos o Deus Todo-Poderoso, Pai, Filho e Espírito Santo. Amém.

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2: Agora 6h19. Vamos às condições do trânsito na cidade de Petrópolis e também nas estradas. Trânsito intenso em alguns pontos do Bingen, duas pontes, Castelânia, Rua Coronel Veiga e Alto da Serra. No centro da cidade, o trânsito está lento nas avenidas Queller, Ipiranga e Piambanha e também na Rua do Imperador. No sentido Retiro, o trânsito apresenta lentidão próximo à Rua Felipe Camarão, seguindo até o bairro Roseiral. Em Itaipava, o trânsito apresenta retenção próxima ao número 11.000 na estrada União Indústria, seguindo assim até a região da Ponte do Arranha-Céu. Estradas. Em Duque de Caxias, um incêndio na Avenida Brasil, na altura do Ceasa, provoca reflexos no trânsito da BR-040. No sentido Rio de Janeiro, a retenção entre os quilômetros 117 na altura do Colégio Militar e 125, próximo à Avenida Brasil. Já no sentido Juiz de Fora, o trânsito apresenta lentidão entre os quilômetros 110 em Jardim Primavera e o quilômetro 108 na Rio Magé. Na Serra de Petrópolis, o tráfego segue normal com chuva fina e visibilidade reduzida em alguns pontos. Motorista, dirija com segurança. Próximo boletim do trânsito, amanhã, 7h30 da manhã. 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

0: Ouvimos Ira, Eu Vou Tentar, Kenny Crystal Ball e ainda Sister Hazel e Blue Travers.
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0: 6h29. A Turp Transporte informou no fim da tarde de hoje que quitou 100% dos valores do Vale Alimentação dos rodoviários. Segundo a empresa, os saldos estão disponíveis para os funcionários até o primeiro horário da manhã de amanhã. Em nota, a empresa afirmou ainda que os líderes da paralisação poderão ser demitidos por estimularem um movimento considerado ilegal pela companhia. A Turp também convocou o retorno imediato dos motoristas ao trabalho e anunciou a contratação de novos profissionais para reforçar a operação. A empresa afirma que salários e benefícios estão em dia e que os acordos relacionados aos encargos trabalhistas seguem em andamento. A Turp informou ainda que vai continuar dialogando com o Sindicato dos Rodoviários para tratar das reivindicações da categoria. Próximo UCP Notícias, daqui a pouquinho às 15 para as 7 da noite. 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
10: Olá, ouvintes. Nesta coluna, nós, alunos e professores do curso de Direito da UCP, vamos tratar de assuntos interessantes e esclarecer dúvidas no campo do direito. O assunto do momento é acessibilidade. Em outubro deste ano, foi criado o Fórum Permanente da Pessoa com Deficiência, Mobilidade Reduzida e Doenças Raras de Petrópolis. Durante a realização do evento, alunos do curso de Direito realizaram uma pesquisa qualitativa com o objetivo de investigar quais os maiores problemas que as pessoas com mobilidade reduzida encontram na nossa cidade e quais os melhores caminhos para resolvê-los. O resultado da pesquisa demonstrou que as maiores insatisfações estão relacionadas à estrutura de calçadas, meios-fios e vias da cidade, além de dificuldades no transporte público, como falta de adaptação dos veículos e tratamento inadequado por parte dos condutores. Acompanhe esta coluna para saber mais sobre isso. Eu sou Bruno Chafin, do curso de Direito da UCP. Sem informação, não existe direito.
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2: Faltando 15 para as 7, o técnico Carlo Ancelotti anunciou hoje os 26 jogadores convocados da seleção brasileira para a Copa do Mundo de 2026. A convocação foi divulgada durante evento realizado no Museu do Amanhã, no Rio de Janeiro. Entre os nomes confirmados estão Alisson, Marquinhos, Casimiro, Vinícius Júnior, Rafinha e Endrick. Neymar volta a vestir a camisa da seleção após quase 3 anos afastado por lesão. Já Rodrigo, Éder Militão e Estevão vão ficar fora da Copa por lesões. O Brasil está no grupo C do Mundial, ao lado de Marrocos, Haiti e Escócia. A estreia da seleção brasileira será no dia 13 de junho nos Estados Unidos. Próximas notícias amanhã, 8:30 da manhã, com a Malu Maia. 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

FM, ouvimos Gabriel Plin com Skylight, Lenny Kravitz, Thinking of You, Paralamas do Sucesso, Tendo a Lua. Faltando 3 minutos para as 7, 8 da noite tem o arquivo UCP. Continue com a gente, acesse ucpfm.com.br para se ouvir Vozes do Brasil, uma hora com o melhor da música brasileira. Eu tô de volta amanhã, 3 horas da tarde. Para você uma ótima noite, fiquem com Deus e até amanhã. Por enquanto tem Alphaville, Forever Young. Até amanhã.

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6: 8 e 3.

tinha suspirado, tinha beijado o papel devotamente. Era a primeira vez que lhe escreviam aquelas sentimentalidades, e o seu orgulho dilatava-se ao calor amoroso que saía delas, como um corpo ressequido que se estira num banho tépido. Sentia um acréscimo de estima por si mesma e parecia-lhe que entrava enfim numa existência superiormente interessante, onde cada hora tinha o seu encanto diferente, cada passo conduzia a um êxtase e a alma

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14: 8:33.

leva até vocês mais um programa da série a série. Dedique uma canção a quem você ama. Eu tenho aqui em minhas mãos uma carta. Uma carta de um ouvinte que nos escreve e assina com um singelo pseudônimo de Maria.

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8: 9 e 4.